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tinha suspirado, tinha beijado o papel devotamente. Era a primeira vez que lhe escreviam aquelas sentimentalidades, e o seu orgulho dilatava-se ao calor amoroso que saía delas, como um corpo ressequido que se estira num banho tépido. Sentia um acréscimo de estima por si mesma e parecia-lhe que entrava enfim numa existência superiormente interessante, onde cada hora tinha o seu encanto diferente, cada passo conduzia a um êxtase e a alma se cobria.

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Essa é a história de um velho boiadeiro que começou desde cedo a trabalhar com boiada. Era seu mundo cavalgar estrada fora, sem respeitar de hora e sem tempo de parar. 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
1: Oito horas e 19 minutos.
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3: Crise no STF. Time de Lula acende alerta e quer solução rápida. Segundo apuração da analista da política de CNN, Clarice Oliveira, ao Live CNN, equipe do presidente tenta desvinculá-lo de Alexandre de Moraes após sessão histórica na corte. A crise do STF, Supremo Tribunal Federal, tomou proporções maiores do que o esperado pela equipe responsável pela articulação política de Luiz Inácio Lula da Silva do PT, segundo apurado da analista de política da CNN, Clarissa Oliveira. O sinal de alerta já está aceso há um tempo já e dentro do grupo que trabalha pela reeleição de Lula, diante de dificuldade também em desvinculá-lo da figura de Alexandre de Moraes.
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3: Trump critica governo brasileiro, falhou ao confrontar PCC e CV. O presidente dos Estados Unidos fez acusação contra o governo brasileiro em documento enviado ao Congresso americano. O presidente dos Estados Unidos, Donald Trump, afirmou que o governo brasileiro falhou ao confrontar o PCC, primeiro comando da capital, e o CV, comando vermelho, e declarou que o país precisa tomar medidas agressivas para confrontar e derrotar os grupos antes que se espalhem e cresçam. Os comentários foram feitos em um documento enviado pelo Congresso na última terça-feira, dia 15, sobre ações contra o tráfico de drogas.
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3: OAB critica fala de Dino sobre advogados e venda de sentenças. A entidade reage à declaração feita por ministro durante a sessão do STF sobre caso Master e cobra apuração individual dos eventuais desvios. A OAB, Ordem dos Advogados do Brasil, se manifestou, portanto, ontem, quarta-feira, dia 16, contra declarações do ministro Flávio Dino, do Supremo Tribunal Federal, durante a sessão que discutiu a possibilidade de abertura, inclusive, da investigação contra o ministro Alexandre de Moraes, por mensagens trocadas com o ex-banqueiro Daniel Vorcaro. Ao questionar a mudança no relatório do procedimento que deixou o gabinete de André Mendonça e passou à presidência da corte sobre Edson Fachin, Dino afirmou que permitiu a presidentes de tribunais retirar processos de seus relatores que poderiam abrir espaço para distorções de judiciário. E nesse texto disse: não existe venda de sentença sem um advogado comprando.
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8: Oito horas e 36 minutos.
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10: JBS Viva fecha um acordo para combinar operações de couro em nova empresa. A JBS Viva terá participação igualitária entre as companhias e reunirá ativos de produção, beneficiamento e comercialização de couro. A JBS e a Viva informaram por meio de fato relevante um acordo para combinar as operações de produção, beneficiamento e também comercialização de couros das duas companhias em uma nova empresa. A JBS Viva, a operação ainda depende do cumprimento de condições precedentes.

Transmitidos pelo Notícias da TV, mostraram que naquele dia a primeira parte do telejornal chegou a 9,7 pontos e 29,2 pontos de share, porcentagem de televisores sintonizados em uma semana, aliás, em uma mesma atração, das 11h48 às 13 horas. E nesse Peixoto entrará em Por Você. Na realidade, entrou já ontem, quarta-feira, para provocar uma guerra entre dois velhos rivais. Melinda despertará um interesse de Próspero e também Clemente, que já disputam clientes e carregam até uma antiga concorrência amorosa. A personagem não aceitará ser apenas o novo troféu dessa briga. Tentará usar a paixão dos dois para fazê-los recuperar a amizade perdida.

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1: Oito horas e 53 minutos.
2: Bastidores. O ator José Condessa, mais conhecido no Brasil pelo Juan em Salve-se Quem Puder, trama que acabou abandonando por causa da pandemia da Covid-19, foi escalado para um dos papéis centrais da Avenida Portugal. O jovem ficou com o papel de Jorginho, originalmente feito pelo Cauã Raymond na adaptação Lusitana de Avenida Brasil de 2012. A informação foi divulgada pela emissora SIC, responsável pela nova versão.
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2: Anitta gabarita programação da Globo e leva novo álbum ao prêmio Multishow. A cantora Anitta fará uma performance na próxima edição do Prêmio Multishow, que acontece em dezembro. Ela apresentará as canções do Equilibrium, álbum lançado em duas partes esse ano e que foi também divulgado em praticamente todos os programas de entretenimento da grade da TV Globo. A informação consta no plano comercial que a emissora divulgou ao mercado publicitário, ao qual Notícias da TV teve acesso.
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5: O Centro-Oeste tem quinta-feira de calor forte em quase todas as capitais, com Goiânia e Cuiabá batendo 35 graus. Em Goiânia, o dia segue com muitas nuvens pela manhã e à tarde, mas ganha chance de chuva isolada durante a noite. Cuiabá mantém o céu carregado o dia inteiro, mas sem chuva prevista, com o ar ficando bem seco durante a tarde. Brasília tem máxima um pouco mais baixa, 31 graus, mas se destaca pelos ventos que sopram com rajadas o dia inteiro, da manhã até a noite. Campo Grande é a capital mais amena de toda a região, com máxima de 29 graus e sem chuva prevista. Os ventos seguem variando bastante entre as capitais do Centro-Oeste, com rajadas mais presentes em Brasília, Campo Grande e Goiânia durante a tarde. As informações são do Instituto Nacional de Meteorologia. Sofia Muniz, o tempo e a temperatura.

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5: Nove horas e 9 minutos.
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7: O litoral do Nordeste amanhece chuvoso nesta quinta-feira, com instabilidade espalhada por boa parte da costa. Aracaju, Recife, João Pessoa e Maceió têm chuva pela manhã, com melhora ao longo do dia, ficando apenas com chance de chuva isolada à tarde e à noite, mas com ventos ganhando rajadas nesses períodos. Salvador e Natal seguem mais estáveis que as vizinhas, com muitas nuvens, mas sem chuva prevista. Fortaleza tem a maior máxima de todo o litoral, com 31 graus, e ventos mais fortes ao longo do dia inteiro. São Luís segue tranquila na maior parte do dia, ganhando só uma pequena chance de chuva durante a noite. Já no interior, Teresina mantém o forte calor típico da região, batendo 38 graus, num contraste claro com o litoral mais instável. Os ventos seguem entre fracos e moderados em toda a região, com rajadas presentes principalmente no litoral. As informações são do Instituto Nacional de Meteorologia. Sofia Muniz, o tempo e a temperatura.
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7: O norte do país tem uma quinta-feira de chuva espalhada por quase todas as capitais logo pela manhã, com o avanço de uma área de instabilidade sobre a região amazônica. Manaus segue no calor, com 37 graus, mas tem chuva ao longo do dia, ficando mais forte durante a noite. Boa Vista também amanhece chuvosa, com melhora à noite, quando fica só com chance de chuva isolada e máxima de 36 graus. Porto Velho e Rio Branco têm o dia mais crítico de toda a região, com pancadas de chuva e trovoadas justamente durante a tarde, além de chuva já pela manhã. Belém e Macapá têm manhã mais tranquila, mas ganham chance de chuva isolada ao longo da tarde e da noite, com umidade bem alta nas duas capitais. Segue como a capital mais quente do norte, com 39 graus, mas começa o dia chuvoso, melhorando bastante à noite, quando o ar fica bem seco. Os ventos seguem entre fracos e moderados em toda a região, com rajadas mais fortes em Palmas durante a tarde. As informações são do Instituto Nacional de Meteorologia. Sofia Muniz, o tempo e a temperatura.
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7: O Sudeste amanhece chuvoso em todas as 4 capitais nesta quinta-feira, num dia de instabilidade generalizada em toda a região. No Rio de Janeiro, a chuva vem pela manhã, com melhora à tarde e chance de chuva isolada à noite, máxima de 24 graus, com ventos ganhando rajadas ao longo do dia. São Paulo se destaca com nevoeiro pela manhã, além da chuva, e tem a menor máxima de toda a região, apenas 17 graus. Belo Horizonte também amanhece chuvosa, com chance de chuva isolada abafada no restante do dia e ventos com rajadas, máximas de 26 graus. Vitória segue o mesmo padrão das demais capitais, com chuva pela manhã e máxima de 24 graus, também com rajadas de vento à tarde e à noite. Os ventos seguem entre fracos e moderados, com rajadas presentes à tarde e à noite, e praticamente em toda a região sudeste neste dia. As informações são do Instituto Nacional de Meteorologia. Sofia Muniz, o tempo e a temperatura.

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5: Nove horas e 30 minutos.
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7: O sul do país tem quinta-feira com nevoeiro pela manhã em todas as 3 capitais da região. Um fenômeno típico desta época do ano. Curitiba amanhece com neblina, evoluindo para céu mais aberto tanto à tarde quanto à noite, com mínima de 10 graus e máxima de 17 graus, a mais baixa entre as capitais do sul. Florianópolis segue o mesmo padrão, com boa melhora ao longo do dia e máxima de 20 graus, a mais alta de toda a região. Porto Alegre também amanhece com neblina, mas o tempo abre rápido, com mínima de 10 graus e máxima de 21 graus. Os ventos seguem entre fracos e moderados em toda a região, com rajadas presentes à tarde e à noite, mas sem previsão de chuva em nenhuma das 3 capitais do sul neste dia. As informações são do Instituto Nacional de Meteorologia. Sofia Muniz, o tempo e a temperatura.
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9: O dólar comercial encerrou o pregão desta quarta-feira em estabilidade, cotado a R$ 5,15, após ter operado em baixa pela manhã. O dia foi marcado pela decisão do Banco Central dos Estados Unidos, que subiu os juros em 0,25 ponto percentual, fixando a taxa entre 3,75% e 4% ao ano. A decisão unânime marca o primeiro aperto monetário do país desde julho de 2023. Segundo o Banco Central norte-americano, a medida busca acelerar o retorno da inflação à meta de 2%, em meio a um consumo ainda aquecido. O índice DXY, que mede a força do dólar frente a outras moedas globais, fechou aos 100,26 pontos. Os dados são da investing.com. Reportagem Viviane Bessa.
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10: Produtores rurais devem enfrentar condições climáticas diferentes nas regiões do país entre setembro e novembro. É o que aponta o Boletim Agroclimatológico Mensal do Instituto Nacional de Meteorologia, o IMET. A previsão indica redução das chuvas e temperaturas elevadas em áreas do norte, nordeste e centro-oeste. No sul, O cenário é de chuvas acima da média e excesso de umidade no solo. No sul, o cenário é de chuvas acima da média e excesso de umidade no solo. Na região norte, a restrição hídrica pode aumentar o estresse das culturas. No Marajó, no Pará, o alerta é para as lavouras de arroz de várzea, principalmente nas fases de floração e enchimento de grãos. Em Roraima, por outro lado, o tempo seco deve favorecer a colheita do milho de terceira safra. No Nordeste, a deficiência hídrica e o calor podem reduzir a oferta e a qualidade das pastagens, especialmente em áreas de sequeiro. Segundo o IMET, o cenário pode afetar o ganho de peso dos bovinos e aumentar os custos com suplementação alimentar. No Centro-Oeste, a estiagem deve favorecer a colheita de algodão, milho de segunda safra e sorgo em setembro. Já as chuvas acima da média no sul de Mato Grosso do Sul podem dificultar a colheita de milho e trigo. Em outubro, a falta de água no solo e as altas temperaturas no sudoeste de Mato Grosso podem prejudicar a germinação e o estabelecimento da soja, com risco de falhas e necessidade de replantio. No sul, as chuvas acima da média devem provocar os maiores excedentes de água em outubro. O excesso de umidade pode dificultar a semeadura do arroz irrigado e atrasar a colheita em algumas áreas. O Boletim Agroclimatológico Mensal é referente ao trimestre de setembro a novembro de 2026. O documento completo está disponível em portal.imet.gov.br ou em brasil61.com. Com informações do Instituto Nacional de Meteorologia, Bianca Mingotti.
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2: Nove horas e 54 minutos.
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4: O Instituto Evaldo Lodi realizou na última sexta-feira, 11 de setembro, o primeiro Congresso de Carreira. Realizado em formato digital, o evento foi transmitido para 25 escolas da Rede SESI em 23 estados. A programação incluiu palestras e conversas sobre escolhas profissionais, mercado de trabalho, indústria, inovação e novas carreiras. A proposta foi ampliar o contato dos jovens com diferentes possibilidades profissionais e aproximá-los de experiências de profissionais que já atuam no mercado. Segundo a gerente de carreiras e educação executiva do IEL, Michele Queiroz, a programação foi pensada para ampliar o repertório dos estudantes e ajudá-los a refletir sobre as próprias escolhas.
5: Então, nós trouxemos especialistas para falar sobre autoconhecimento, diferentes possibilidades de carreira, tanto no setor privado quanto na universidade, soft skills, para discutir um pouco sobre também as tendências sobre profissões futuras. Falamos muito também de que você pode construir uma carreira e ao longo do tempo você pode também mudar os rumos, independente da sua formação. A nossa ideia era muito trazer uma visão de inspiração para que os alunos pensem e comecem a se conectar, né, com as suas escolhas, intencionalmente trilhar o seu caminho para depois pensar no desenvolvimento profissional.
4: A abertura ficou por conta da mentora de carreira e criadora de conteúdo, Camila Cross, que abordou temas como identidade, interesses e potencialidades. Para ela, uma escolha profissional não precisa determinar toda a trajetória de uma pessoa.
6: Então, no dia de hoje do congresso, foi muito importante mostrar para os estudantes como que funciona a vida real, mostrar através de histórias reais que a jornada ela pode ser muito divertida, com muitos desafios, principalmente quando o estudante ele entende que não é hoje que ele vai escolher qual que é o futuro, porque o futuro não se escolhe, o futuro se constrói.
4: O Congresso de Carreira integra o programa Jornada de Carreira, desenvolvido pelo IEL em parceria com o SESI. A iniciativa atende alunos do primeiro e segundo ano do ensino médio da rede SESI e oferece atividades como mentorias, testes vocacionais, visitas a indústrias e ações voltadas ao autoconhecimento e ao planejamento profissional. No encerramento do congresso, a aluna da Rede SESI, Júlia Mesari, de Santa Catarina, compartilhou experiências e destacou o impacto das mentorias no desenvolvimento pessoal e acadêmico.
7: E eu acho muito interessante as mentorias que a gente faz e tudo que a gente aprende dentro da jornada como estudante, como pessoa também, porque é o que a gente vai levar para a nossa vida.
4: Para conhecer mais sobre o programa Jornada de Carreira, acesse o site iel.portaldaindustria.com.br. Reportagem Paloma Custódio.
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8: Escolas estaduais e municipais de todo o país devem se preparar para os possíveis impactos do El Niño 2026/2027. O alerta integra uma nota técnica elaborada pelo Centro Nacional de Monitoramento e Alertas de Desastres Naturais, o CEMADEM, em parceria com o Instituto Alana. O documento orienta gestores das redes de ensino a adotarem medidas de prevenção e preparação para eventos climáticos extremos, como ondas de calor, secas, inundações, alagamentos, tempestades e vendavais. Entre as recomendações estão o planejamento antecipado, a identificação de escolas e áreas mais vulneráveis e a destinação de recursos para a adaptação climática. A nota também orienta que as prefeituras evitem usar escolas como abrigos temporários. Segundo o SEMADEM, os municípios devem identificar previamente outros locais para acolher a população em situações de desastre. O SEMADEM informou ainda que o El Niño se fortaleceu rapidamente e registrou em agosto anomalia de temperatura de cerca de 1,8 graus Celsius no Oceano Pacífico Tropical. As projeções da Administração Nacional Oceânica e Atmosférica dos Estados Unidos indicam possibilidade de intensidade muito forte entre setembro e novembro. A nota completa pode ser acessada em www.gov.br/SEMADEM ou em Brasil61.com. Com informações do SEMADEM, Bianca Mingotti.
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10: Dia 17 de setembro de 1978, assinatura dos acordos de Camp David, moldando um caminho de paz entre Israel e o Egito.
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1: Dez horas e 15 minutos.
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3: Dia 17 de setembro de 1809. Tratado de Hamina. A Suécia cede formalmente o território que viria a ser a Finlândia para a Rússia, encerrando a Guerra Finlandesa.
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5: Crise no STF. Time de Lula acende alerta e quer solução rápida. Segundo apuração da analista da política de CNN, Clarice Oliveira, ao Live CNN, equipe do presidente tenta desvinculá-lo de Alexandre de Moraes após sessão histórica na corte. A crise do STF, Supremo Tribunal Federal, tomou proporções maiores do que o esperado pela equipe responsável pela articulação política de Luiz Inácio Lula da Silva do PT, segundo apurado da analista de política da CNN, Clarissa Oliveira. O sinal de alerta já está aceso há um tempo já e dentro do grupo que trabalha pela reeleição de Lula, diante de dificuldade também em desvinculá-lo da figura de Alexandre de Moraes.
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5: Trump critica governo brasileiro, falhou ao confrontar PCC e CV. O presidente dos Estados Unidos fez acusação contra o governo brasileiro em documento enviado ao Congresso americano. O presidente dos Estados Unidos, Donald Trump, afirmou que o governo brasileiro falhou ao confrontar o PCC, primeiro comando da capital, e o CV, comando vermelho, e declarou que o país precisa tomar medidas agressivas para confrontar e derrotar os grupos antes que se espalhem e cresçam. Os comentários foram feitos em um documento enviado pelo Congresso na última terça-feira, dia 15, sobre ações contra o tráfico de drogas.
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7: Dez horas e 29 minutos.
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9: OAB critica fala de Dino sobre advogados e venda de sentenças. A entidade reage à declaração feita por ministro durante a sessão do STF sobre caso Master e cobra por ação individual dos eventuais desvios. A OAB, Ordem dos Advogados do Brasil, se manifestou, portanto, ontem, quarta-feira, dia 16, contra declarações do ministro Flávio Dino, do Supremo Tribunal Federal, durante a sessão que discutiu a possibilidade de abertura, inclusive, da investigação contra o ministro Alexandre de Moraes, por mensagens trocadas com o ex-banqueiro Daniel Vorcaro. Ao questionar a mudança no relatório do procedimento que deixou o gabinete de André Mendonça e passou à presidência da corte sobre Edson Fachin, Dino afirmou que permitiu a presidentes de tribunais retirar processos de seus relatores que poderiam abrir espaço para distorções de judiciário. E nesse texto disse: não existe venda de sentença sem um advogado comprando.
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9: JBS Viva fecha um acordo para combinar operações de couro em nova empresa. A JBS Viva terá participação igualitária entre as companhias e reunirá ativos de produção, beneficiamento e comercialização de couro. A JBS e a Viva informaram por meio de fato relevante um acordo para combinar as operações de produção, beneficiamento e também comercialização de couros das duas companhias em uma nova empresa. A JBS Viva. A operação ainda depende do cumprimento de condições precedentes e, segundo as empresas, não há garantia sobre a data de conclusão da transação.
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9: 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Gilmar Mendes está certo, o horário político derruba Ibope na Globo, mas nem tanto. Em sessão do STF, Supremo Tribunal Federal, na última terça, dia 15, o ministro Gilmar Mendes E lembrou que o horário político começaria em alguns minutos naquela tarde e derrubaria a audiência da Globo. O jurista não estava equivocado. A propaganda eleitoral realmente puxou os índices do SP1 para baixo no Ibope, mas não tanto quanto esperado. Os dados obtidos pelo Notícias da TV mostraram que naquele dia a primeira parte do telejornal chegou a 9,7 pontos e 29,2 pontos de share, porcentagem de televisores sintonizados em uma semana, em uma mesma atração, das 11h48 às 13h.

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8: Dez horas e 50 minutos.
9: Inês Peixoto entrará em Por Você. Na realidade, entrou já ontem, quarta-feira, para provocar uma guerra entre dois velhos rivais. Melinda despertará um interesse de Próspero e também Clemente, que já disputam clientes e carregam até uma antiga concorrência amorosa. A personagem não aceitará ser apenas o novo troféu dessa briga. Tentará usar a paixão dos dois para fazê-los recuperar a amizade perdida.
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9: O ator José Condessa, mais conhecido no Brasil pelo Juan em Salve-se Quem Puder, trama que acabou abandonando por causa da pandemia da Covid-19, foi escalado para um dos papéis centrais da Avenida Portugal. O jovem ficou com o papel de Jorginho, originalmente feito pelo Cauã Raymond na adaptação Lusitana de Avenida Brasil de 2012. A informação foi divulgada pela emissora SIC, responsável pela nova versão.
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9: Anitta gabarita programação da Globo e leva novo álbum ao prêmio Multishow. A cantora Anitta fará uma performance na próxima edição do Prêmio Multishow, que acontece em dezembro. Ela apresentará as canções do Equilibrium, álbum lançado em duas partes esse ano e que foi também divulgado em praticamente todos os programas de entretenimento da grade da TV Globo. A informação consta no plano comercial que a emissora divulgou ao mercado publicitário, ao qual Notícias da TV teve acesso.
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1: Horas e 8 minutos.
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3: O Centro-Oeste tem quinta-feira de calor forte em quase todas as capitais, com Goiânia e Cuiabá batendo 35 graus. Em Goiânia, o dia segue com muitas nuvens pela manhã e à tarde, mas ganha chance de chuva isolada durante a noite. Cuiabá mantém o céu carregado o dia inteiro, mas sem chuva prevista, com o ar ficando bem seco durante a tarde. Brasília tem máxima um pouco mais baixa, 31 graus, mas se destaca pelos ventos que sopram com rajadas o dia inteiro, da manhã até a noite. Campo Grande é a capital mais amena de toda a região, com máxima de 29 graus e sem chuva prevista. Os ventos seguem variando bastante entre as capitais do Centro-Oeste, com rajadas mais presentes em Brasília, Campo Grande e Goiânia durante a tarde. As informações são do Instituto Nacional de Meteorologia. Sofia Muniz, o tempo e a temperatura.
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3: O litoral do Nordeste amanhece chuvoso nesta quinta-feira, com instabilidade espalhada por boa parte da costa. Aracaju, Recife, João Pessoa e Maceió têm chuva pela manhã, com melhora ao longo do dia, ficando apenas com chance de chuva isolada à tarde e à noite, mas com ventos ganhando rajadas nesses períodos. Salvador e Natal seguem mais estáveis que as vizinhas, com muitas nuvens, mas sem chuva prevista. Fortaleza tem a maior máxima de todo o litoral, com 31 graus, e ventos mais fortes ao longo do dia inteiro. São Luís segue tranquila na maior parte do dia, ganhando só uma pequena chance de chuva durante a noite. Já no interior, Teresina mantém o forte calor típico da região, batendo 38 graus, num contraste claro com o litoral mais instável. Os ventos seguem entre fracos e moderados em toda a região, com rajadas presentes principalmente no litoral. As informações são do Instituto Nacional de Meteorologia. Sofia Muniz, o tempo e a temperatura.
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3: O norte do país tem uma quinta-feira de chuva espalhada por quase todas as capitais logo pela manhã, com o avanço de uma área de instabilidade sobre a região amazônica. Manaus segue no calor, com 37 graus, mas tem chuva ao longo do dia, ficando mais forte durante a noite. Boa Vista também amanhece chuvosa, com melhor à noite, quando fica só com chance de chuva isolada e máxima de 36 graus. Porto Velho e Rio Branco têm o dia mais crítico de toda a região, com pancadas de chuva e trovoadas justamente durante a tarde, além de chuva já pela manhã. Belém e Macapá têm manhã mais tranquila, mas ganham chance de chuva isolada ao longo da tarde e da noite, com umidade bem alta nas duas capitais. Segue como a capital mais quente do norte, com 39 graus, mas começa o dia chuvoso, melhorando bastante à noite, quando o ar fica bem seco. Os ventos seguem entre fracos e moderados em toda a região, com rajadas mais fortes em Palmas durante a tarde. As informações são do Instituto Nacional de Meteorologia. Sofia Muniz, o tempo e a temperatura.

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7: Onze horas e 26 minutos.
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9: O Sudeste amanhece chuvoso em todas as quatro capitais nesta quinta-feira, num dia de instabilidade generalizada em toda a região. No Rio de Janeiro, a chuva vem pela manhã, com melhora à tarde e chance de chuva isolada à noite, máxima de 24 graus, com ventos ganhando rajadas ao longo do dia. São Paulo se destaca com nevoeiro pela manhã, além da chuva, e tem a menor máxima de toda a região, apenas 17 graus. Belo Horizonte também amanhece chuvosa, com chance de chuva isolada no restante do dia, e ventos com rajadas, máximas de 26 graus. Vitória segue o mesmo padrão das demais capitais, com chuva pela manhã e máxima de 24 graus, também com rajadas de vento à tarde e à noite. Os ventos seguem entre fracos e moderados, com rajadas presentes à tarde e à noite, e praticamente em toda a região sudeste neste dia. As informações são do Instituto Nacional de Meteorologia. Sofia Muniz, o tempo e a temperatura.
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9: O sul do país tem quinta-feira com nevoeiro pela manhã em todas as três capitais da região, um fenômeno típico desta época do ano. Curitiba amanhece com neblina, evoluindo para céu mais aberto tanto à tarde quanto à noite, com mínima de 10 graus e máxima de 17 graus, a mais baixa entre as capitais do sul. Florianópolis segue o mesmo padrão, com boa melhora ao longo do dia e máxima de 20 graus, a mais alta de toda a região. Porto Alegre também amanhece com neblina, mas o tempo abre rápido, com mínima de 10 graus e máxima de 21 graus. Os ventos seguem entre fracos e moderados em toda a região, com rajadas presentes à tarde e à noite, mas sem previsão de chuva em nenhuma das três capitais do sul neste dia. As informações são do Instituto Nacional de Meteorologia. Sofia Muniz, o tempo e a temperatura.
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11: O dólar comercial encerrou o pregão desta quarta-feira em estabilidade, cotado a R$ 5,15 após ter operado em baixa pela manhã. O dia foi marcado pela decisão do Banco Central dos Estados Unidos, que subiu os juros em 0,25 ponto percentual, fixando a taxa entre 3,75% e 4% ao ano. A decisão unânime marca o primeiro aperto monetário do país desde julho de 2023. Segundo o Banco Central Central norte-americano, a medida busca acelerar o retorno da inflação à meta de 2%, em meio a um consumo ainda aquecido. O índice DXY, que mede a força do dólar frente a outras moedas globais, fechou aos 100,26 pontos. Os dados são da Investing.com. Reportagem Viviane Bessa.
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4: Horas e 46 minutos.
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6: Produtores rurais devem enfrentar condições climáticas diferentes nas regiões do país entre setembro e novembro. É o que aponta o Boletim Agroclimatológico Mensal do Instituto Nacional de Meteorologia, o IMET. A previsão indica redução das chuvas e temperaturas elevadas em áreas do norte, nordeste e centro-oeste. No sul, o cenário é de chuvas acima da média e excesso de umidade no solo. No sul, o cenário é de chuvas acima da média e excesso de umidade no solo. Na região norte, a restrição hídrica pode aumentar o estresse das culturas. No Marajó, no Pará, o alerta é para as lavouras de arroz de várzea, principalmente nas fases de floração e enchimento de grãos. Em Roraima, por outro lado, o tempo seco deve favorecer a colheita do milho de terceira safra. No Nordeste, a deficiência hídrica e o calor podem reduzir a oferta e a qualidade das pastagens, especialmente em áreas de sequeiro. Segundo o IMET, o cenário pode afetar o ganho de peso dos bovinos e aumentar os custos com suplementação alimentar. No Centro-Oeste, a estiagem deve favorecer a colheita de algodão, milho de segunda safra e sorgo em setembro. Já as chuvas acima da média no sul de Mato Grosso do Sul podem dificultar a colheita de milho e trigo. Em outubro, a falta de água no solo e as altas temperaturas no sudoeste de Mato Grosso podem prejudicar a germinação e o estabelecimento da soja, com risco de falhas e necessidade de replantio. No sul, as chuvas acima da média devem provocar os maiores excedentes de água em outubro. O excesso de umidade pode dificultar a semeadura do arroz irrigado e atrasar a colheita em algumas áreas. O Boletim Agroclimatológico Mensal é referente ao trimestre de setembro a novembro de 2026. O documento completo está disponível em portal.imet.gov.br ou em brasil61.com. Com informações do Instituto Nacional de Meteorologia, Bianca Mingotti.
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7: O Instituto Evaldo Lodi realizou na última sexta-feira, 11 de setembro, o primeiro Congresso de Carreira. Realizado em formato digital, o evento foi transmitido para 25 escolas da Rede SESI em 23 estados. A programação incluiu palestras e conversas sobre escolhas profissionais, Mercado de trabalho, indústria, inovação e novas carreiras. A proposta foi ampliar o contato dos jovens com diferentes possibilidades profissionais e aproximá-los de experiências de profissionais que já atuam no mercado. Segundo a gerente de carreiras e educação executiva do IEL, Michele Queiroz, a programação foi pensada para ampliar o repertório dos estudantes e ajudá-los a refletir sobre as próprias escolhas.
8: Então, nós trouxemos especialistas para falar sobre autoconhecimento, diferentes possibilidades de carreira, tanto no setor privado quanto na universidade, soft skills, para discutir um pouco sobre também as tendências sobre profissões futuras. Falamos muito também de que você pode construir uma carreira e ao longo do tempo você pode também mudar os rumos, independente da sua formação. A nossa ideia era muito trazer uma visão de inspiração para que os alunos pensem e comecem a se conectar, né, com as suas escolhas, intencionalmente trilhar o seu caminho para depois pensar no desenvolvimento profissional.
7: A abertura ficou por conta da mentora de carreira e criadora de conteúdo, Camila Cross, que abordou temas como identidade, interesses e potencialidades. Para ela, uma escolha profissional não precisa determinar toda a trajetória de uma pessoa.
9: Então, no dia de hoje do congresso, foi muito importante mostrar para os estudantes como que funciona a vida real, mostrar através de histórias reais que a jornada ela pode ser muito divertida, com muitos desafios, principalmente quando o estudante ele entende que não é hoje que ele vai escolher qual que é o futuro, porque o futuro não se escolhe, o futuro se constrói.
7: O Congresso de Carreira integra o programa Jornada de Carreira, desenvolvido pelo IEL em parceria com o SESI. A iniciativa atende alunos do primeiro e segundo ano do ensino médio da rede SESI e oferece atividades como mentorias, testes vocacionais, visitas a indústrias e ações voltadas ao autoconhecimento e ao planejamento profissional. No encerramento do congresso, a aluna da Rede SESI, Júlia Mesari, de Santa Catarina, compartilhou experiências e destacou o impacto das mentorias no desenvolvimento pessoal e acadêmico.
10: E eu acho muito interessante as mentorias que a gente faz e tudo que a gente aprende dentro da jornada como estudante, como pessoa também, porque é o que a gente vai levar para a nossa vida.
7: Para conhecer mais sobre o programa Jornada de Carreira, acesse o site iel.portaldaindustria.com.br. Reportagem Paloma Custódio.
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6: Escolas estaduais e municipais de todo o país devem se preparar para os possíveis impactos do El Niño 2026/2027. O alerta integra uma nota técnica elaborada pelo Centro Nacional de Monitoramento e Alertas de Desastres Naturais, o CEMADEM, em parceria com o Instituto Alana. O documento orienta gestores das redes de ensino a adotarem medidas de prevenção e preparação para eventos climáticos extremos, como ondas de calor, secas, inundações, alagamentos, tempestades e vendavais. Entre as recomendações estão o planejamento antecipado, a identificação de escolas e áreas mais vulneráveis e a destinação de recursos para a adaptação climática. A nota também orienta que as prefeituras evitem usar escolas como abrigos temporários. Segundo o CEMADEM, os municípios devem identificar previamente outros locais para acolher a população em situações de desastre. O CEMADEM informou ainda que o El Niño se fortaleceu rapidamente e registrou em agosto anomalia de temperatura de cerca de 1,8 graus Celsius no Oceano Pacífico Tropical. As projeções da Administração Nacional Oceânica e Atmosférica dos Estados Unidos indicam possibilidade de intensidade muito forte entre setembro e novembro. A nota completa pode ser acessada em www.gov.br/CEMADEM ou em Brasil61.com. Com informações do CEMADEM, Bianca Mingotti.
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1: Obrigado, meus amigos, está entrando no ar mais um programa Show da Gente. Obrigado você pelo carinho, obrigado você por tudo. Estou falando ainda meio que engasgando, né? Porque eu tô colocando os parafusos na boca, estou com a boca parafusada também, não estou nem podendo falar muito. Mas nós estamos aí, né, meu filho? Estamos aí conversando com vocês. Oxe, aqui é o preto velho, viu? Preto velho tranca a porta, viu? Pode deixar que eu vou trancar a porta do seu rabo, tá bom, meu filho? Trancar a porta do seu rabo, mas nada vai entrar aí, viu? Brincadeiras à parte. Muito obrigado você pelo carinho da Rádio Vibração. Graças a Deus, nosso trabalho vai continuar. Eu estou... Caso eu não me renove, né, com a Bycast, é bem provável, né, que ela vai encerrar parceria com a Minas Online, ao menos que eles queiram continuar com o nosso trabalho. Mas caso contrário, eu já estou firmando uma parceria aí com um amigo aí, o nosso querido Diego, já conversei com ele hoje pela manhã. Eu vou fazer uns pequenos testes e aí a gente vai ver o que a gente pode fazer. Então aí, por enquanto, eu vou trabalhar lá testando, né, painel novo, e bem provável que a Rádio Vibração nós vamos fazer uma mudança de plataforma, né? E o Diego me atendeu muito super bem, quero agradecer, inclusive a Rádio Vibração, né, patrocina aqui o Fone Clube, o Diego, né,

Diego. E como ele já tem uma plataforma de streaming, no caso da Blue Voice, então a gente vai provavelmente assinar com a Blue Voice, né? Por enquanto, é só uma promessa. Mas caso a Bycast não queira mais continuar com o nosso trabalho, então nós vamos ter que trocar de sistema. Sem perder a qualidade, sem perder o vigor, sem perder energia, sem perder o brilho. Porque afinal, a vida é boa demais. E quando nós falamos que a vida é boa, é porque é. Você pode ser o que você for. Acredite em você, cara. Acredite que a vida, por mais que a gente passe dificuldade, sabe que eu sou uma pessoa tão tranquila? Eu, como vocês sabem, a minha voz não está... Eu estou com a boca cheia de pontos. A parte superior da boca tudo cheia de pontos. Mas mesmo assim, eu estou conseguindo falar. E eu quero aqui agradecer, não em seu nome daqui, da clínica odontológica que eu estou fazendo um tratamento. Eu até poderia pedir eles para ouvir, porque na próxima vez eu pedi para ouvir a gente, vamos dar um alô para eles, né? A minha menina atendeu super bem, pessoal muito carinhoso com a gente, né? E ficou preocupado, a gente ficou com medo que eu sentisse alguma dor. Não senti nada, o procedimento foi bem tranquilo. Tem uma coisa engraçada, tem gente que morre de medo de tem gente que não morre, gente morre de medo de aparelho odontológico. No meu caso, nossa, foi super tranquilo. Não doeu, não incomodou um pouco nas primeiras horas. Mas foi muito tranquilo. O pessoal que trabalha lá, muito bacana. E a gente tá aqui, né? Cuidando do nosso cartão postal, né? E em breve, se Deus quiser, eu vou estar podendo falar a minha voz normal. Eu fico muito feliz demais por saber que todas as coisas na vida da gente, a gente realiza aos poucos. Eu achava que implante dentário seria uma coisa de sete cabeças para todo mundo, que ninguém podia pagar. Bem mais fácil que você imagina, tá? Eu não tenho vergonha de dizer que eu passei por esse processo de cirurgia no dente. Né? Talvez por falta de cuidado, não precisava disso, mas nós estamos aí. Eu fico feliz demais por saber que a vida está me presente. Agora eu fiquei mais feliz ainda porque eu fiquei sabendo que a Hilda, minha cunhada, ela concluiu a faculdade e hoje ela se formou para professora, né? Parabéns aí para minha cunhada Hilda, irmã do meu irmão Geraldo, né? A luta não foi fácil, né? Cuido da minha da dona Dalva, que é doente, né? E ainda assim, muito trabalhadora e, enfim. E graças a Deus o Itaipé evoluiu muito nos últimos tempos. Eu sinto orgulho de ser um itaipense. Mesmo fora de lá, eu sinto muito orgulho de ser um itaipense. Eu vou levar Itaipé para onde eu for, eu levo minha querida Itaipé. É minha terra, é o meu chão, é aonde lá está o meu povo, aonde estão os restos mortais da minha parte, dos meus parentes, da minha avó Elisa, do meu avô Teófilo. Eu não conheci, porque ele, quando eu nasci, ele já tinha uns 13 anos de desconectado do planeta, né? E a minha avó, eu tive o prazer de conhecer a minha avó, apertar a mão da minha avó Elisa, que era uma pessoa boa demais. Até com os gatos dela, os cachorros dela, ela tinha um cuidado, um zelo, né? Comida boa era fazer comida gostosa demais. Mas o que ela fazia de comida boa pra gente, ela fazia pros cachorros também. Fazia pro gato. A comida do gato era comida de gente. A comida do cachorro era comida de gente. Os cavalos dela lá na roça, ela não deixava ninguém machucar os cavalos.
atrás, minha avó era proprietária de terra, ela mesma cuidava dos cavalos, burro que ela tinha, burro de carga. E quando o burro estava machucado, ela não deixava o burro que pisa, né? Que é pisadura, né? Ela não deixava eu colocar cangalha. Enquanto as costas do burro não estivessem limpa, né? Tudo certinho, ela não colocava cangalha no burro. Ela curava as bicheiras dos cavalos, ela tinha, né? E era uma pessoa, uma mulher extraordinária. Daí por aí você vê essa bondade que eu tenho. Eu queria ser tão bom igual a minha avó, né? Ela teve uma vida muito acidentada. Ela sofreu várias quedas. Inclusive, foi até pisoteada por um cavalo. Um dos cavalos dela caiu num dia de chuva. O cavalo passou por cima do estômago dela. E aí, assim, ela foi picada de cobra. Caiu de cima de uma pinguela. E ainda assim, viveu 83 anos. Viveu lúcida. Minha avó era uma pessoa lúcida. E eu me lembro do último feijão que ela fez. Aquele dia eu estava... Parecia que alguma coisa dizia para mim, coma o último feijão da sua avó. Eu falei com ela que eu estava com fome, que eu estava sem jantar. E ela falou assim, espera só um pouquinho que eu vou fazer uma farofa de feijão para você. E preparou um prato, mas no capricho. Menino, naquele dia eu comi. Naquele dia eu comi aquele feijão, mas com um gosto. Mas mal sabia que alguns 3 meses depois, a dona Elisa Luzia dos Santos iria se desconectar desse planeta. Já estava bem doentinha, né? E ela ficou 2 meses em cima de uma cama, sem reclamar, sem murmurar. Vindo desencarnar no dia 21 de setembro de 1982, portanto vai fazer 44 anos da sua passagem, mas deixou pra gente um legado que eu jamais vou esquecer, porque graças à educação que a minha avó deu para os meus tios, na minha família, raríssimas vezes tem alguém que comete algum tipo de crime. Pessoal bravo. Não podia mexer com eles, mexia se apanhava, meus tios. Mas os filhos deles nunca deram mau exemplo. Boa parte nunca deram mau exemplo. Meu tio Sumião, por exemplo, que criou toda a família na base da honestidade, do trabalho. Isso aí passou para os netos dele, os netos do meu tio, bisneto, alguns, infelizmente, né, por má influência, sei lá, mas a maioria sempre deu para o meu tio Simeão orgulho. Meu tio Adão, a mesma coisa. Meu tio Reinaldo, a minha família, os meus irmãos nunca deram. Só acho que talvez se eu enxergasse, eu estaria usando a porra da maconha, porque eu era bem doido. Antigamente, na minha adolescência, eu era muito doido. Eu já sou bem rebelde mesmo. Não sou rebelde até hoje, né? Então, a nossa luta, eu sempre fui uma pessoa muito sonhadora. Vou encerrar aqui o comentário. E eu acho, muitas vezes, toda pessoa que é sonhadora, que estima de... quando a gente fala que vai ter algo na vida, né? Quando a gente fala que vai ter alguma coisa na vida, é que eu tô mudando aqui para botar música, né? Quando a gente fala que vai ter alguma coisa na vida, vem sempre alguém e diz, ah, você não vai conseguir, né?
Ah, eu vou ter algo na vida, vou ser um sonhador. Ah, não, você é um sonhador. Não vai conseguir, não. Isso é muito caro. Isso é isso, é aquilo. Né? Não é assim? Você pode ver que todas as vezes que você fala assim, vale a pena a pessoa falar assim, ah, rapaz, eu ainda vou casar com uma mulher bem bonita, uma mulher bem gostosa. Como eu não faço questão de beleza, aliás, eu não faço nem questão de casar com mulher magra, eu gosto de mulher gordinha, eu já falei isso. Não gosto. Não é que eu não... Não, acho que... Eu estava conversando com uma pessoa outro dia, e a gente conversando com um colega outro dia, e estava falando com ele que... Eu entrei na sala, numa sala de bate-papo, e o papo lá era cor de pele, é envolvimento. Aí uma mulher estava na sala, a mulher falou assim, ah, eu tenho uma amiga que ela adora um preto. Como se isso fosse motivo para admiração. Claro que eu tenho uma quedinha para mulheres um pouco mais clara. Isso não vou, nunca neguei. Mas sentimento não tem cor, sentimento não tem. Você vai, sentimento não tem cor, sentimento não tem definição de pessoa. Porque que a gente chama-se sentimento. Quando você, a partir do momento que você se envolve com a pessoa só por causa da cor da pele, você não tem, aquilo ali não é, assim, não é sentimento, aquilo ali sabe? É perfil. Sabe? Então, eu não sei por que as pessoas, quando vê uma mulher clarinha com um homem de cor escura, ficam naquela admiração. Ai, às vezes a mulher, uma mulher loira, por exemplo, ai, eu adoro homem preto. Minha querida, larga de bobagem. Pode viver com um homem, se você tiver que viver comigo, que sou de cor escura, viva comigo pelo sentimento. Larga a preta de lado, a preta de lado, viva o amor, o que você sente por ela, o que você sente por ele, importante ter um coração batendo dentro do peito. O que eu não gosto é de mulher cebosa, isso sim. Mulher que não se cuida, que não lava perereca, isso sim. Isso aí é ruim, interfere em qualquer sentimento. Fora isso, muito pelo combo contrário. Então, esse negócio de ficar admirado porque uma pessoa envolve com outro por causa da cor do outro, ficar discutindo cor, ficar discutindo, sabe? Então, é a mesma coisa. Quando a gente tem um objetivo na vida, eu vou voltar a falar aqui da questão dos sonhos da pessoa ser sonhadora. Ah! Você não vai conseguir isso, você não vai conseguir aquilo. E você não acredita em mim, você acredita que não vai conseguir mesmo. Né? Quando eu falei que ia colocar esse serviço no ar uma vez, teve um cara que me respondeu com um ar de deboche. Ah, não, compra tal isso que é mais barato que um web rádio. Ele não sabia nem como colocava uma plataforma de streaming no ar. Nem eu sabia. Mas não imaginava que o serviço era tão barato e tão fácil de concretizar. Porque o rádio é a alma do cego. O rádio, se pudesse morrer fazendo rádio, ia fazer rádio até os meus 100 anos de idade. Porque eu comecei tardio. Eu comecei muito tarde nessa área. Mas graças à tecnologia que a internet nos proporciona, nós estamos aqui. Nas rádios online. Eu estou nesse momento concorrendo com vários, com vários comunicadores. Eu estou concorrendo com a Metropolitana aqui de Mogi das Cruzes, no meu 70, do programa do Alto Astral, do nosso querido Henrique. Eu estou concorrendo agora com o companheiro Eli Correia. Eu estou concorrendo agora com os companheiros da Rádio ABC. Eu estou concorrendo agora com os companheiros da Jovem Pan, os companheiros da Super Rádio Tupi. Eu estou concorrendo agora com os companheiros da Rádio Guaíba, de Porto Alegre, da Rádio Gaúcha e das emissoras da web, dos colegas agora na internet, concorrendo com a Onda Digital, da Provoice, do Fone Clube. Eu estou concorrendo com várias emissoras da web,
e dos mais diversos segmentos. Isso para mim é uma honra. Isso para mim é de uma alegria. É de uma alegria que não tem tamanho. Isso aqui é como se eu tivesse ganhado uma nova vida. Porque através desse serviço, eu me emociono ao falar da minha avó. Eu jogo as lágrimas no ar, porque o homem se emocionar não é feio. Outro dia uma pessoa para me zoar, me chamou uma pessoa que ficou brava comigo. Ai, eu chorei. Não tem cara, não tem um problema se precisar chorar. Eu choro mesmo, já chorei várias vezes na frente desse microfone. Eu chorei várias vezes. O Natal de 2022, por exemplo, lá no início de 2022, 2023, por aí, que foi aconteceu uma parada aí, houve um arranhão entre eu e uma pessoa, me emocionei pra caramba, porque eu tenho por essa pessoa um carinho, um afeto muito grande, e aconteceu um desentendimento entre eu e uma pessoa aí, eu fiquei muito chateado, fiquei muito aborrecido, porque não nem por mim, que eu acabei estragando o fim de ano dela também. Tá? Não foi nem por mim. Por causa de uma discussão, de um bate-boca lá aqui. Inclusive ela me acusou até de uma coisa que eu nunca. De uma coisa que eu nunca fiz na minha vida. Ela me acusou de ter de um negócio sair de um papel que eu fui comprar, uma caneta. E eu saí esquecendo de pagar a caneta. Ela falou, não, você tava com interesse em roubar. Você tava com intenção de roubar. Eu falei, puta que pariu. Esse tipo de acusação é uma acusação muito grave, porque quem é que vai comprar alguma coisa e sai, às vezes até esquece de pagar. Hoje não esquece mais, porque sempre. E aí alguém tem que lembrar, porque eu tô esquecendo de pagar. Isso acontece. Então quer dizer que inconscientemente, não, você estava com essa intenção. Esse tipo de acusação é uma acusação muito grave. Parece que a pessoa que faz esse tipo de acusação. Parece que a pessoa nunca errou na vida, né? A pessoa nunca cometeu nenhum tipo de deslizes na vida. Quem faz, acusa o outro de alguma coisa, é porque nunca cometeu nenhum tipo de deslizes na vida. Não, nunca tive interesse de roubar nada de ninguém. A única vez que aconteceu um lance comigo, eu tinha uns 7 anos de idade, mas é coisa de criança. Eu peguei o carrinho de um colega, e aí cheguei lá em casa com o seu menino, foi um dia de chuva. O Duão, João e Dona Nadir, de nosso, ele é da mesma idade que eu. E aqui eu quero agradecer a Dona Nadir, que já partiu para outro plano, e ainda bem que ela foi lá buscar o carrinho. Mas a minha mãe falou, quanto carrinho você ganhou? Não, foi o Duão que me deu. Eu menti para minha mãe, foi o Duão que me deu. Você tem certeza? Minha mãe falou, você tem certeza? Foi. Só que aí alguém viu eu pegando o carrinho e saindo embora. Os conhecidos da gente lá, a neguinha do seu João, José Teixeira, né, José, Dona Belmira. A neguinha, ela viu, né? E a Dona Nadir chegou, não, cadê o carrinho do menino? Aí eu peguei, entrei, não, Dona Nadir, eu peguei. Então vim cá buscar. Ela não xingou nem nada, minha mãe fez eu entregar. Porque não fez entregar, eu passei para minha mãe. E a mãe, minha mãe pegou e entregou para ela. Mas não falou para bater em mim nem nada. São coisas de criança mesmo. Mas é bom corrigir. Isso não vira vício, né? E a última, uma outra vez que aconteceu, por má influência de um colega também, que foi um. Olha, o cara foi lá roubar ovo de galinha lá no bar do Eustáquio, lá em Itaipé, o Jair, conhecido da gente. É coisa de moleque mesmo. Olha, a gente, na condição de adulto, a gente não faz essas coisas. Só que aqui, mas eu não fico aqui apontando defeito de ninguém. Eu não fico aqui dizendo quem é, quem não é, quem tem defeito, quem não tem, porque, gente, nesse universo que a gente vive, onde há uma grande diversidade, aqui nesse planeta existem homens de todos os jeitos, hétero, gay, lésbica, prostituta,
né, mulher de vida fácil, preto, branco, índio, alemão.

E muitas e muitas vezes, o demônio do santo, quando ele se revela, ele é pior do que o demônio já conhecido. Porque o demônio já conhecido é fácil de você combater. O demônio no sentido aqui metafórico, tá? O demônio já conhecido é fácil de você combater. E aquele demônio que você não conhece? Aquele que fica fazendo de santo, de santinho, e eu não faço, eu nunca fiz. Sabe? Eu sou honesto, você não presta. Você não presta. Até um dia, esse demônio se revela. Só que, muitas e muitas vezes, você, de tanto que ele fala que você, de tanto que ele fala que é santo, você ainda continua achando que o desgraçado é santo. Só que esse demônio vai agitando esse demônio oculto, até uma hora, a ficha cai. Você, puta que pariu, cara, eu nunca imaginei que esse cara fosse tão sem vergonha, que esse cara fosse tão safado assim. Ficava julgando todo mundo, botando defeito em todo mundo, ninguém emprestava, é só ele que era honesto. Olha o desgraçado que esse cara é, olha o sem vergonha que esse cara é. Não dá vontade de matar um cara desse? Claro que eu não estou recorrendo à política, porque o assunto aqui é outro. Se for falar, vai entrar nesse, expandir demais e vai estourar aqui o tempo. Mas geralmente eu reservo quase 50 minutos para bater um papo com vocês, até passo um pouco às vezes. Mas o dia em que surgir o homem perfeito, o mundo acaba. E para finalizar, são 14h43. E para finalizar o nosso comentário, eu quero aqui dizer que o nosso trabalho parar numa plataforma, certamente nós iremos para outra e iremos continuar o nosso trabalho do mesmo jeito. Se não tiver nenhuma para nos abraçar, o nosso trabalho continua a mesma coisa. É daqui para melhor. É daqui para melhor. Se Deus quiser, eu pretendo montar a partir do ano que vem meu pequeno empreendimento. É um sonho de muitos anos. É um desejo de muito tempo. Porque eu não quero viver dependente de BPC. O BPC, eu vivo ainda do BPC. Mas eu não quero ser dependente disso aqui. Não, sabe? Eu não quero, porque eu quero, inclusive, até envergonhar alguns vagabundos aí que já falaram mal de mim por aí, gente que não produz nada, que não consegue fazer nada e fica aí me criticando, fica aí falando mal de mim pelas espreitas, alguns invejosos que tem por aí. Aliás, alguns não, poucos, ou melhor dizendo, quase nada, mas tem gente aí invejosa. Eu tô um pouco me lixando também, né? É que eu falei, quanto mais tem gente que fica desejando o pior pra mim, mais a minha alma está limpa, crescida, mais a minha alma está aquecida. E quanto mais os invejosos pensam em me matar de inveja, e aí é que eles vão morrer. A inveja mata. Mas a inveja não mata quem. A inveja mata não é o invejado. A inveja mata o invejoso. O invejoso, ele vai desejando o pior para você, vai desejando o pior, até uma hora ele morre de inveja. Até uma hora ele morre de despeito. Porque ele não consegue te destruir, ele não consegue te tirar do patamar, ele não consegue te tirar do pedestal. É desse jeito. Como eu não acredito em inveja, pode jogar praga para mim, mas pode jogar um monte de praga, essas pragas não vão chegar até aqui. Eu não acredito em praga, né? Metafisicamente falando, essas pragas, elas vão voltar todas para quem deseja para mim. Então, portanto, quando você pensar em jogar

praga para mim. Lembre-se, quando você pensar em jogar um tipo de maldição para mim, lembre-se que essa maldição vai voltar tudo pro seu fiofó. Lá para dentro do seu fiofó. Essa maldição, essa praga, essa maldição vai entrar toda ela lá dentro do seu fiofó. Tá bom, meu filho? É isso aí. Vamos abrir nosso programa.

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1: Nesta quinta-feira, 17 de setembro, 71 jovens brasileiros de 18 a 24 anos embarcam para a China para representar o país na World Skills Shanghai 2026, a maior competição de educação profissional do mundo. O evento será realizado entre 22 e 27 de setembro e reunirá mais de 1.400 competidores de 70 países em 64 ocupações. Preparados pelo Senai e pelo Senac, esses jovens integram a maior delegação brasileira da história da competição, com representantes em todas as ocupações disputadas. Ao todo, a comitiva brasileira é composta por 209 pessoas, entre competidores, experts, team leaders, tradutores, além de equipes de apoio técnico e comunicação. O gerente de soluções educacionais do Senai, Luiz Eduardo Leão, afirma que a delegação está preparada para representar o Brasil em Xangai.
2: A gente investiu forte para que o Brasil tivesse essa representação massiva mesmo. Então, a gente está assim, muito motivado, muito esperançoso de alcançar excelentes resultados em Xangai, né? Eu acho que a gente leva uma delegação grande, né? Mas que representa a grandiosidade do nosso país, né? Eu acho que é representar a indústria do país, né? O comércio, a área de serviços também. Então, eu entendo que o Senai e o Senac vão fazer um excelente trabalho em Xangai.
1: Cerca de 66% dos competidores são beneficiários da gratuidade regimental, que garante vagas gratuitas em cursos de educação profissional financiados pelo Senai. Além disso, 76% vieram da rede pública de ensino e 18% são mulheres. O competidor Lucas Eduardo Mortari, de Bauru, São Paulo, foi aluno de um curso técnico do Senai e recebeu dos professores de funilaria o convite para participar da World Skills. Depois de 6 meses de treinamento, ele se destacou na etapa nacional e garantiu a vaga na equipe brasileira.
3: A expectativa para Xangai está bem alta, os treinamentos foram bem intensivos, simulados também foram bem intensivos, para a gente conseguir atingir o maior nível de perfeição dentro da nossa modalidade. Então a nota já está bem boa, acho que o pensamento positivo que está para lá é para trazer ouro para o Brasil.
1: Esta será a edição de número 48 da World Skills. O Brasil participou de 20 edições da competição e já conquistou 130 medalhas e 187 certificados de reconhecimento. Reportagem Paloma Custódio.
4: Hora certa. 15 horas e 9 minutos.

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1: Deixa eu mandar alô aqui pro Alisson, né? Nosso ouvinte, o Alisson, que tem um programa chamado Clube do Brega na Rádio Ondas Digitais, às 6 horas, né? Onda Digital, né? Às 6 horas, lá na Rádio Onda Digital Fone Clube, o programa Clube do Brega, meu grande amigo, grande companheiro aí, grande Alisson, gente boa demais, aprecia com muito carinho o nosso trabalho. Um beijo carinhoso para a Estrelinha Mística, né? Clara feito uma lua. Isso aí. Beijo pra você também, Estrelinha. Saudade de você, viu? Sumiu, não mandou mais nenhum oi pra eu. Esqueceu de mim, né? Mas a vida, eu entendo sua situação. A vida é assim, né, Estrelinha? Beijo pra você, meu amor, te amo, tá? Estrelinha Mística, gente boa demais. Um dia tu vai brilhar de verdade. Aliás, você já brilha, sempre brilha, mas seu brilho ainda vai ser bem mais intenso. Bom? Tá certo, minha branquinha linda? Beijo pra todo mundo aí na sintonia, amiga da Rádio Vibração, você na sintonia da nossa programação. Se você não tem brilho nenhum, não tente apagar o brilho dos outros, né? Eu acho que, às vezes, eu fico pensando o seguinte. Determinadas pessoas, elas não conseguem brilhar. Nós estamos vivendo um momento aqui, só para dar uma ilustradazinha. Nós estamos vivendo um momento de campanha eleitoral. E parece que não é campanha eleitoral, não é nada. Mas eu nunca vi um momento tão deprimente na história da política do Brasil igual o de agora. É uma troca de acusação. É um cara envolvido, é um outro envolvido com escândalo disso, é outro envolvido com escândalo daquilo. É judiciário no meio. Projeto de vida mesmo, projeto que é bom, nada. Nós não temos mais projeto de Estado. Tal. Chegou a sem vergonhice, chegou ao ponto de atingir o judiciário, a política, a religião, né? Como eu falei, ontem era a política, hoje é o judiciário. E amanhã? Amanhã vai ser a religião. O sistema religioso no Brasil está tudo corrompido. O meio neopentecostal, ele está todo corrompido. Sabe? O judiciário está todo corrompido. A nossa música, inclusive, estava bastante ruim. E eu acho que nós estamos precisando urgentemente de uma reforma estrutural na sociedade, no campo da música, da arte, da política, no campo da religião, no judiciário. Eu acho que a sociedade, ela precisa de uma reforma. Eu acho que o sertanejo universitário, na minha opinião, era um movimento que devia ser... O sertanejo universitário, na minha opinião, é um movimento que já deveria ser proibido. Esse tipo de música ruim que as rádios tocam hoje, já deveria ser proibido, não censurado, mas proibido, coibido mesmo. A depressão, nós estamos vivendo um momento de depressão social, ou também de depreciação. Mas eu acredito, como eu sou uma pessoa muito otimista, eu acredito que nós estamos tudo isso que nós estamos passando hoje é para alcançar uma grande melhora lá na frente. E às vezes, essas dores vão nos torturar. Agora, eu fico pensando o seguinte. Se você ele botar no poder um presidente da República, que vai levar o dólar lá para cima, quando você pega uma pessoa envolvida no escândalo de corrupção e você bota esse cara no poder e depois você vem reclamar desse cara, você não tem vergonha na cara. Porque parece que o que dá o que entender hoje é que a sociedade perdeu mesmo a vergonha. Quem vota num cara que está envolvido em escândalo de corrupção, quem vota num cara que você sabe que está envolvido no negócio do Banco Master, do Dark Horse, e você sabendo que esse cara é assim, cheio de problema com a justiça, e você bota um cara desse no poder, você não tem vergonha na cara. Depois não adianta reclamar. Depois, quando ele cortar o seu direito, você que é cego principalmente, depois, quando ele cortar o seu direito, quando ele cortar a sua farmácia popular, e você, quando ele começar a não distribuir mais medicamento gratuito numa farmácia popular, não adianta reclamar, não adianta ficar reclamando. Foi você que pôs o cara lá, porque o filho de uma puta, o filho da puta de um pastor evangélico, recorrendo a uma bosta de uma ideologia bíblica, que na realidade a Bíblia é uma bosta, essa que é bem na verdade. Na Bíblia não é uma bosta na mão de gente boa. Na mão de gente boa, ela é bênção. Mas na mão de gente que não presta, a Bíblia é uma bosta. E pode dizer que eu estou blasfemando, pode falar que é blasfêmia, brasmacho, brasgay, pode falar o que você quiser. Sabe? Infelizmente, eu acho que a Bíblia, na minha opinião, deveria ser um livro. Eu penso que a Bíblia deveria ser um livro lido por poucas pessoas. A Bíblia deveria ser um livro lido por poucas pessoas, só por intelectuais. Depois que colocou a Bíblia para ser lido por qualquer fé da puta, e qualquer fé da puta aí que filho de uma égua, qualquer pastor filho de uma égua, ou sei lá, alguém que se diz pastor, não fez nem um curso de teologia, não estudou, o cara já pega a Bíblia e já acha que já é pastor, sai por aí pregando e falando as coisas mais absurdas, mais esdrúxula que possa. E não tem uma punição para essas pessoas. Sabe? Eu estava ouvindo o canal da a Patrícia. Patrícia não, Priscila Midaza, no canal do Antônio Miranda. E ela contou que teve uma igreja aí que ela participou. E ela deu o carro dela, o restaurante, tudo que ela... Ela ficou na pobreza, hoje ela se considera ateia e ex-bolsonarista. E ela conta claramente como ela era fanática mesmo. E a mãe dela muito religiosa, recusou a tomar remédio acreditando que Jesus iria curá-la. Acabou que a mãe dela morreu. A gente tem que tomar muito cuidado com esse negócio de religião. Eu acho que religião é uma coisa muito perigosa. Religião é uma coisa boa. Quando você sabe lucidamente utilizar a religião. Mas quando você não sabe, quando você deixa se seduzir, o que eu vejo. Aliás, eu vi um vídeo, um texto de um vídeo no YouTube, que a mulher tá falando que odeia a gente da esquerda, que odeia o comunismo, odeia não sei o quê, que odeia. Primeiro que Jesus nunca ensinou ninguém a odiar ninguém. quando a pessoa que se diz que é, quando a pessoa se diz cristã, mas ao mesmo tempo ela fala que odeia o outro, que tipo de cristianismo é esse? Porque Jesus não ensinou ninguém a odiar. Jesus, ele disse que todos viriam, todos teriam vida em abundância. Não era assim que Jesus disse? Amai-vos uns aos outros, assim como eu vos amei. Não era isso que Jesus falava? Para depois a pessoa vir, um signatário da Bíblia, que mal sabe ler a Bíblia, e já pega trechos isolados da Bíblia e transforma aquilo num veneno. Por que que os livros que estão na maçonaria não saem de lá? E que faz muito bem. Porque algumas profecias que estão dentro dessas sociedades ocultas são profecias muito pesadas. Só para a gente sabe mesmo, pessoa que souber, que sabe interpretar. E se essas filosofias saírem das suas universidades, o que que vai acontecer? Daqui a pouco, neguinho tá com um livro desse na mão, o outro tá com um livro desse na mão, e daqui a pouco o cara começa a endoidar, o cara perde a cabeça, o cara sai matando porque ele leu um livro que interpretou mal um livro que ele leu. E a Bíblia é assim, se você não souber ler a Bíblia direito, ela faz você assassinar o outro, ela sabe você matar o outro, ela faz você exterminar a vida do outro. O que tá acontecendo hoje no mundo, no Brasil? E gente que não sabe nem ler a Bíblia direito já sai por aí pregando ideologia política. Nos Estados Unidos está cheio de gente assim. No Brasil também está começando. Eu espero que logo, logo, alguém ponha um... Eu vou dizer uma coisa, o Lula, ele não é contra o evangeliquismo. Eu sou, tá? Mas... quando eu falo que eu sou contra o evangeliquismo, não é que eu seja contra nenhum crente. Eu não sou nem contra nenhum crente. Eu sou contra esse sistema podre que alguns ousam chamar de cristianismo. Esse sistema, todo ele corrompido, de pessoas que descaradamente entra dentro de igreja para pedir voto, de pessoas que descaradamente toma dízimo, toma oferta de fiéis e ainda fica exigindo, ainda fica pedindo esmola na televisão para poder pagar programa religioso, não está satisfeito com o dízimo que recebe na igreja, com oferta, com carro zero quilômetro, batendo de carro de luxo e ainda pedindo esmola para bancar. Pedindo esmola na televisão para poder bancar programa de televisão. Porque aquilo ali é esmola. Muitos desses aí que não dá uma prova de um trabalho social. Pelo menos uma igreja. Tem uma igreja aí que ainda assim fala do trabalho social que faz. Não está envolvida com, pelo menos que a gente sabe, não está envolvida com política, apesar que o líder também era bem safado, mas isso aí é problema dele, não tem nada com a vida particular dos Miranda, não tem nada. Mas pelo menos os Mirandas, eles dão prova do que eles fazem na Fundação Reviver. Mas tem muita gente aí sem vergonha pra caramba que, sabe, vive explorando essa... explorando a bondade alheia e muitas vezes induzindo o outro a votar em políticos que não presta, né? Infelizmente, gente ruim mesmo, gente ruim. Mas se você quer votar em determinadas gente aí que não presta, faça, vai lá, vota, põe no poder, mas depois não vem torrar o raio do saco, porque na realidade, quando você elege um político como Flávio Bolsonaro, para depois sair lascando o pau nele, não dá vontade de quebrar sua cara, na boa, Igual quando botaram o tal do Jair Bolsonaro no poder, que saiu falando mal do cara depois. Dá vontade de meter um tapa na cara dessa gente. Quando você sabe que é um político que você não gosta. Quando você sabe que é um político que um político, muitas vezes alguém fala, fulano, esse cara não é boa, gente.
2: Ah, mas eu vou votar porque é gente indiferente, a gente nasa. Ah, eu vou votar porque não sei o quê, porque o outro não presta, ele que é bom, ele não sei o quê, ele é um homem de Deus, ele não sei o que lá.
1: Aí depois, quando o cara elege, o dólar começa a subir, porque nós dependemos dessa porra, dessa moeda. Nós só comemos coisa boa quando essa moeda está em baixa. Quando essa buceta dessa moeda vai para 5, 6 reais, 7 reais, a nossa comida sai das nossas mesas e vão tudo lá para fora. Quando essa porcaria desse dólar chega a casa de 11 reais, a sua comida, o seu produto importado, o seu smartphone vai lá para cima, você não consegue comprar mais porra nenhuma, porque o dólar tá caro, o dólar tá alto. Porque, infelizmente, a sociedade depende dessa porcaria dessa moeda. A sociedade depende dessa bosta dessa moeda, dessa merda dessa moeda. O dólar é um lixo. O dólar é o símbolo do satanismo. O dólar é o símbolo do diabo. Essa moeda tem que desaparecer. E eu espero que um dia aconteça. O dólar, tudo que nós fazemos na terra aqui no Brasil, em qualquer lugar do mundo, depende dessa porra, dessa merda, desse dólar, dessa porcaria, dessa moeda americana. Esse lixo. Esse aqui é bem da verdade. Que desequilibra a economia mundial, desequilibra tudo. E graças a Deus, aí, mesmo com as maldades que tem, graças a Deus que o Trump está jogando todo esse poderio tudo no lixo, no mato, com as guerras, com a guerra lá do Irã, que gastou muito dinheiro que vai levar muito tempo para a economia americana recuperar. E nós corremos o risco de ter uma recessão nos Estados Unidos. Eu acho que muito em breve nós vamos ter uma recessão pior do que a de 1929. Não vai tardar muito. O tal do Moro, né, que inventou o negócio da doutrina Moro, que exerceu um domínio sobre a América Latina, ele foi fazendo tanto que acabou, o resultado foi o quê? A recessão de 1929. Nós corremos risco de ter uma outra igual ou pior. De tanto que eles gastaram com guerra, e por isso que o Trump vive doido com as terras raras aqui e outros lugares. Porque sem essas terras raras, eles não conseguem fazer mísseis, não conseguem fazer armas de guerra, não conseguem fazer nada disso, porque infelizmente os Estados Unidos vivem da máquina de guerra. Sem isso eles não são nada. Os Estados Unidos não vivem de progresso. O progresso dos Estados Unidos é máquina de guerra, é massacre de pessoas, é assassinato de pessoas inocentes. Quando eu falo Estados Unidos, eu falo Estados Unidos como política, não como pessoa. Povo. Uma coisa é o povo, que também são vítimas dessas situações. O problema é que, infelizmente, essa gente vota em gente orientada por pastor evangélico, pastor protestante. Essa gente que, muitas e muitas vezes, fanatizado por uma Bíblia, lê uma Bíblia que nem sabe o que está lendo, já sai fazendo interpretações. E no Brasil, infelizmente, está assim. Vai acabar? Acredito sim. Eu, se eu fosse presidente da República, eu acabaria com essa farra desse evangelicismo barato. Acabaria com isso. quer pregar sua religião, quer professar sua fé, não importa qual religião que seja. Ah, eu quero ser um umbandista. Então tá, me dá aqui a sua credencial de umbandista. Ah, eu quero ser crente. Me dá aqui a sua credencial de crente. Ah, eu quero ser católico. Me dá aqui a sua credencial de católico. Ah, mas eu não vou dar não, porque... Não, você tem que dar. Você quer abrir uma igreja? Eu quero. Então me dá uma credencial. Você vai pagar imposto.
2: Ah, mas que não sei o quê, porque é perseguição. A palavra de Deus, que não sei o quê, não.
1: Pode, você pode dizer que é perseguição a palavra de Deus, ou a palavra do capeta, ou a palavra do não sei do quê, ou a palavra do Jeová. Você pode dizer o que você quiser. Aqui é lei. E aqui você tem que cumprir. E acabou. Não é ditadura. É controle. Uma sociedade só muda com controle. Eu sou defensor, sim, do controle da sociedade. Não pela religião, não pela ideologia, mas pela disciplina. Uma sociedade não disciplinada, ela faz do outro o que bem entende. Os Estados Unidos é uma nação sem disciplina, não tem controle. Aquilo ali domina todo mundo e passa a perna em todo mundo, mete bala em todo mundo. Não tem, ninguém tem controle de nada. Na China tem esses controles. Na China, um empresário foi pego lá roubando a sociedade, ele vai para a cadeira elétrica. Ele vai para a prisão perpétua. Aqui no Brasil, não. Aqui no Brasil, determinados professor que eu digo assim, servidor público. Um servidor público, muitas e muitas vezes, ele pega a merenda que o governo manda para as crianças e leva para... Existe muito isso no Brasil. E leva para o parente colocar no armazém para vender para os outros. E não dá nada. Não dá nada. Tem gente que... Muitas e muitas vezes, uma época de enchente, na época da enchente, alguém manda... um grupo de voluntários manda cobertores, manda mantimento para as pessoas... dá um pouco de alívio, o sofrimento de alguém. Aí aquilo que sobra, um vagabundo, um pilantra vai lá e pega aquilo ali e põe na loja para vender. Muitas e muitas vezes são esses mesmos que vivem com a Bíblia na mão, para baixo e para cima, falando de um Deus que ele não vive, e um Jesus que ele não vive. Essa gente hipócrita, eu tenho nojo de gente hipócrita. Tem três tipos de pessoas que me dá nojo, que me dá vontade de matar. É gente covarde, gente hipócrita, que fala muitas vezes, fala aquilo que não vive. Prega aquilo que não vive. Por isso que às vezes eu sei que tem gente aí que morre de raiva de mim porque eu faço esses comentários. Eu tenho medo também, não. Mas fazer o quê? Você não gosta do meu comentário, não posso fazer nada, pô. Quem gosta do meu comentário, eu agradeço. Se você não gosta, é porque a máscara está servindo. Eu não estou falando para você, eu estou falando para gente sem vergonha. A gente safada. Não está satisfeito com esse comentário? Muda de estação, muda de rádio. Foi numa Jovem Pan, sei lá, numa Capital, numa Record, sei lá, numa 98 FM, sei lá, numa Super Rádio, numa Gaúcha, Guaíba, sei lá. Põe nas rádios aí, tem muitos colegas meus concorrendo nesse horário. Não gosto desse comentário aqui? Vai numa rádio evangélica, então. Primeiro que eu não faço rádio para evangélico. Eu faço rádio para todo mundo. Os meus comentários aqui são totalmente ele não voltado para o cristianismo. Não é que eu sou uma pessoa anticristã. Eu tenho antipatia ao cristianismo, eu não sou anticristão. É diferente. Essa ideia de anticristo para mim é uma ideia vaga. Porque tem muita gente aí que fica metendo pau falando de anticristo. Mas é o cara mais anticristão que eu conheço. Porque não vive nada daquilo que Cristo viveu, que Cristo pregou. Não sabe o que é o amor ao próximo. Não sabe o que é ser solidário ao outro. Né? é só metendo o pau no outro, é só querendo que o colega se foda. Eu vou votar em um político X. Eu quero que fulano se foda. Eu quero mais que o meu político ganhe mesmo a eleição. Eu quero mais que aquele cara lá se foda, o político que ele... Eu não gosto do político que ele... Mesmo sabendo que aquele político é um político... Aí que esse teste é que tem político honesto, mas ainda assim, coerente, com a cabeça boa. Mas você prefere votar num político que não presta. Porque você... Quando você toma... Não é, porque quando você toma no cu, quando você toma no rabo, ele vai e toma junto com você. Muitas vezes toma junto sem merecer. Mas você prefere levar no rabo, mas não, eu vou levar no rabo, mas eu quero que o outro leve também. Depois não reclama aí, quando começar a querer... Quando os mercados, as mercearias começaram a vender carne de burro, caso esse outro se eleja, que as mercearias começarem, os supermercados começarem a vender carne de burro, não reclame. Não reclame. Não reclame, tá? Não reclame. Não venha encher o raio do saco. Não venha reclamar. Porque falta de aviso não é. Agora vamos tocar mais música, né? Porque tá frio e não dá pra ficar sentado aqui, não.

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1: A Caixa inicia nesta quinta-feira, dia 17, o pagamento do Bolsa Família referente ao mês de setembro para os beneficiários com o número de identificação social ONIS terminado em 1. Os pagamentos são realizados preferencialmente na Poupança Caixa ou Conta Caixa Tem. Com a Conta Caixa Tem, os beneficiários podem pagar contas e fazer transferências diretamente pelo aplicativo no celular. O valor pode ser movimentado com o cartão de débito da conta em comércios, unidades lotéricas, correspondentes Caixa Aqui, terminais de autoatendimento e agências da Caixa. Além disso, é possível realizar saques sem cartão nos terminais de autoatendimento e unidades lotéricas, utilizando a identificação biométrica previamente cadastrada em uma agência da Caixa. Para baixar os aplicativos Caixa Tem e Bolsa Família, basta acessar a loja de aplicativos do seu smartphone. É gratuito.
2: Hora certa. 15 horas, 55 minutos.

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1: O litoral do Nordeste amanhece chuvoso nesta quinta-feira, com instabilidade espalhada por boa parte da costa. Aracaju, Recife, João Pessoa e Maceió têm chuva pela manhã, com melhora ao longo do dia, ficando apenas com chance de chuva isolada à tarde e à noite, mas com ventos ganhando rajadas nesses períodos. Salvador e Natal seguem mais estáveis que as vizinhas, com muitas nuvens, mas sem chuva prevista. Fortaleza tem a maior máxima de todo o litoral, com 31 graus, e ventos mais fortes ao longo do dia inteiro. São Luís segue tranquila na maior parte do dia, ganhando só uma pequena chance de chuva durante a noite. Já no interior, Teresina mantém o forte calor típico da região, batendo 38 graus, num contraste claro com o litoral mais instável. Os ventos seguem entre fracos e moderados em toda a região, com rajadas presentes principalmente no litoral. As informações são do Instituto Nacional de Meteorologia. Sofia Muniz, o tempo e a temperatura.
2: Hora certa. 16 horas e 20 minutos.

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1: O sul do país tem quinta-feira com nevoeiro pela manhã em todas as três capitais da região, um fenômeno típico desta época do ano. Curitiba amanhece com neblina, evoluindo para céu mais aberto tanto à tarde quanto à noite, com mínima de 10 graus e máxima de 17 graus, a mais baixa entre as capitais do sul. Florianópolis segue o mesmo padrão, com boa melhora ao longo do dia e máxima de 20 graus, a mais alta de toda a região. Porto Alegre também amanhece com neblina, mas o tempo abre rápido, com mínima de 10 graus e máxima de 21 graus. Os ventos seguem entre fracos e moderados em toda a região, com rajadas presentes à tarde e à noite, mas sem previsão de chuva em nenhuma das três capitais do sul neste dia. As informações são do Instituto Nacional de Meteorologia. Sofia Muniz, o tempo e a temperatura.
2: Hora certa. 16 horas e 46 minutos.

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1: O dólar comercial encerrou o pregão desta quarta-feira em estabilidade, cotado a R$ 5,15 após ter operado em baixa pela manhã. O dia foi marcado pela decisão do Banco Central dos Estados Unidos, que subiu os juros em 0,25 ponto percentual, fixando a taxa entre 3,75% e 4% ao ano. A decisão unânime marca o primeiro aperto monetário do país desde julho de 2023. Segundo o Banco Central norte-americano, a medida busca acelerar o retorno da inflação à meta de 2%, em meio a um consumo ainda aquecido. O índice DXY, que mede a força do dólar frente a outras moedas globais, fechou aos 100,26 pontos. Os dados são da Investing.com. Reportagem Viviane Bessa.
2: Hora certa. 17 horas e 5 minutos.

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1: Entre 2010 e agosto de 2026, a União prometeu 38,7 bilhões de reais para ações municipais de defesa civil, mas apenas 10,6 bilhões chegaram efetivamente às prefeituras dentro do exercício orçamentário. O valor representa 29,3% do total prometido. Os dados estão no boletim El Niño 2026-2027 da Confederação Nacional de Municípios, a CNM. Para o próximo ano, o projeto de lei orçamentária anual prevê 1,8 bilhão de reais para o programa Gestão de Riscos e de Desastres. A previsão inicial para este ano era de 645 milhões. A CNM também chama a atenção para os recursos anunciados pelo governo federal para enfrentar os possíveis efeitos do El Niño. Apesar da previsão de 1,3 bilhão de reais, não há uma parcela definida para transferência direta aos municípios. As prefeituras continuam dependendo dos mecanismos próprios da Proteção e Defesa Civil para ações de resposta e recuperação. O levantamento mostra ainda que mais de 4,7 milhões de pessoas em 641 municípios foram afetados por desastres entre 1º de julho e 31 de agosto deste ano. No período, os prejuízos econômicos passaram de 8,2 bilhões de reais. Na divisão por regiões, o Nordeste concentrou os maiores prejuízos com 3,9 bilhões de reais. O Sudeste registrou 2,2 bilhões, seguido pelo Sul com 1,2 bilhão. No Centro-Oeste, as perdas chegaram a 176 milhões de reais, enquanto o Norte contabilizou 772,8 milhões. A agricultura concentrou a maior parcela das perdas, com 4,16 bilhões de reais. A pecuária registrou 978,7 milhões. Reportagem Marquesan Araújo.
2: Hora certa. 17 horas e 24 minutos.

vagabundo esmola pela rua, vestindo a mesma roupa que foi sua.

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1: O norte do país tem uma quinta-feira de chuva espalhada por quase todas as capitais logo pela manhã, com o avanço de uma área de instabilidade sobre a região amazônica. Manaus segue no calor, com 37 graus, mas tem chuva ao longo do dia, ficando mais forte durante a noite. Boa Vista também amanhece chuvosa, com melhor à noite, quando fica só com chance de chuva isolada e máxima de 36 graus. Porto Velho e Rio Branco têm o dia mais crítico de toda a região, com pancadas de chuva e trovoadas justamente durante a tarde, além de chuva já pela manhã. Belém e Macapá têm manhã mais tranquila, mas ganham chance de chuva isolada ao longo da tarde e da noite, com umidade bem alta nas duas capitais. Segue como a capital mais quente do norte, com 39 graus, mas começa o dia chuvoso, melhorando bastante à noite, quando o ar fica bem seco. Os ventos seguem entre fracos e moderados em toda a região, com rajadas mais fortes em Palmas durante a tarde. As informações são do Instituto Nacional de Meteorologia. Sofia Muniz, o

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1: O Ibovespa fechou o pregão desta quarta-feira em queda de 0,59% aos 185.394 pontos. O recuo acelerou cerca de uma hora após a confirmação da alta nos juros norte-americanos, que levou os mercados internacionais à cautela. Entre as maiores altas do dia, as ações da Recrosul avançaram 42,50%. No campo negativo, dois papéis da Braskem recuaram cerca de 15%. O volume total negociado na B3 ficou cerca de R$ 29 bilhões, somando pouco mais de 3 milhões de negócios. Os dados da Bolsa podem ser consultados no site da B3. Reportagem Viviane Bessa.
2: Hora certa. 18 horas e 2 minutos.

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1: Os municípios brasileiros recebem nesta sexta-feira, dia 18, o segundo repasse de setembro do Fundo de Participação dos Municípios, o FPM. O valor distribuído pela União soma cerca de R$ 2,8 bilhões. Os recursos do FPM são formados pela arrecadação do Imposto de Renda e do Imposto sobre Produtos Industrializados, o IPI, e representam uma das principais fontes de receita para grande parte das prefeituras. Entre os estados, São Paulo lidera o volume de recursos com mais de R$ 352 milhões. Entre os municípios paulistas com os maiores repasses estão Itu, Cotia e Taubaté, cada um com valores superiores a R$ 1,5 milhão. Na sequência, aparece Minas Gerais, com mais de R$ 350 milhões. No estado, Governador Valadares, Juiz de Fora e Pouso Alegre estão entre os municípios que recebem os maiores valores, todos acima de R$ 1,6 milhão. O especialista em orçamento público, César Lima, explica que, apesar de o segundo decêndio normalmente ter valores menores, o repasse deste mês está acima do registrado no mesmo período de 2025, especialmente pela alta do preço do petróleo, que ajudou a aumentar a arrecadação federal.
2: Primeiro, ano passado foi um ano bem atípico, com um péssimo resultado aí para o FPM, o que levou até a algumas medidas legislativas para compensação desse resultado tão ruim quanto foi ano passado. E uma outra é a alta do preço do petróleo, que tem aumentado aí a arrecadação do governo federal, né, com um impacto direto aí no imposto de renda das pessoas jurídicas desse segmento.
1: Até o dia 15 de setembro, 24 municípios estavam impedidos de receber recursos do fundo. Entre eles estão Santo Antônio de Jesus, na Bahia, Várzea Alegre, no Ceará, e Madeiro, no Piauí. Segundo o Tesouro Nacional, os bloqueios podem ocorrer por pendências como débitos previdenciários, falta de recolhimento ao PASEP, inscrição na dívida ativa da União ou ausência de informações obrigatórias ao Sistema de Informações sobre Orçamentos Públicos em Saúde. Após a regularização, os repasses são retomados aos municípios. Reportagem Bianca Mingotti.
3: Hora certa. 18 horas e 24 minutos.

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1: O Sudeste amanhece chuvoso em todas as quatro capitais nesta quinta-feira, num dia de instabilidade generalizada em toda a região. No Rio de Janeiro, a chuva vem pela manhã, com melhora à tarde e chance de chuva isolada à noite, máxima de 24 graus, com ventos ganhando rajadas ao longo do dia. São Paulo se destaca com nevoeiro pela manhã, além da chuva, e tem a menor máxima de toda a região, apenas 17 graus. Belo Horizonte também amanhece chuvosa, com chance de chuva isolada no restante do dia, e ventos com rajadas, máximas de 26 graus. Vitória segue o mesmo padrão das demais capitais, com chuva pela manhã e máxima de 24 graus, também com rajadas de vento à tarde e à noite. Os ventos seguem entre fracos e moderados, com rajadas presentes à tarde e à noite, e praticamente em toda a região sudeste neste dia. As informações são do Instituto Nacional de Meteorologia. Sofia Muniz, o tempo e a temperatura.
2: Hora certa. 18 horas e 42 minutos.

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1: O Centro-Oeste tem quinta-feira de calor forte em quase todas as capitais, com Goiânia e Cuiabá batendo 35 graus. Em Goiânia, o dia segue com muitas nuvens pela manhã e à tarde, mas ganha chance de chuva isolada durante a noite. Cuiabá mantém o céu carregado o dia inteiro, mas sem chuva prevista, com o ar ficando bem seco durante a tarde. Brasília tem máxima um pouco mais baixa, 31 graus, mas se destaca pelos ventos que sopram com rajadas o dia inteiro, da manhã até a noite. Campo Grande é a capital mais amena de toda a região, com máxima de 29 graus e sem chuva prevista. Os ventos seguem variando bastante entre as capitais do Centro-Oeste, com rajadas mais presentes em Brasília, Campo Grande e Goiânia durante a tarde. As informações são do Instituto Nacional de Meteorologia. Sofia Muniz, o tempo e a temperatura.
2: Hora certa. 19 horas e 2 minutos.
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